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1: São vários incêndios por dominar a esta hora. Em Chaves, 150 operacionais combatem um fogo que começou ontem à noite numa zona de mato em Ventuzelos. Em Torre de Moncorvo estão no terreno mais de 200 operacionais. Em Vinhais são mais de 180 os operacionais que combatem as chamas. 5 bombeiros ficaram ontem feridos, como adianta João Noel Afonso, comandante sub-regional das terras de Trás-os-Montes.
2: Foram evacuados 2 para uma unidade hospitalar de Vila Nova de Gaia, 3 ligeiros para Bragança, são 3 homens e 2 mulheres, idades variam entre os 18 anos e os 47.
1: Estão ainda por dominar os incêndios em Celurico, de Basto e Póvoa de Lanhoso. Todos os distritos de Portugal continental vão estar hoje com aviso amarelo por causa do calor, mas também de trovoada, que pode ser acompanhada de aguaceiros fortes. As temperaturas podem chegar aos 40 graus, como adianta a meteorologista Ângela Lourenço.
3: Estamos a falar de valores que se podem aproximar de 40, 41 graus. Nas regiões do interior, este episódio, possivelmente, os valores mais elevados serão no interior norte e centro e não tanto no interior sul, mas a região do Alentejo, perto da fronteira com Espanha, vai ter valores próximos de 38 graus, portanto, ainda assim elevados.
1: Hoje e amanhã, todo o território do continente vai estar com aviso amarelo. O português Pedro Pichardo conquistou ontem a medalha de prata do triplo salto nos Campeonatos da Europa de Atletismo. Conseguiu a marca de 17 metros e 76 centímetros. Ficou a 39 centímetros do italiano Andy Dias. No futebol, o Porto foi ontem ao campo do Rio Ave vencer por 2-0 na segunda jornada da Primeira Liga. Foi a segunda vitória do Porto no campeonato.

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Justin Bieber na Rádio Comercial, a Rádio número 1 de Portugal. Bom dia, boa manhã de domingo, boas férias se for o caso. Eu sou André Penin, estou consigo até às 11 da manhã. Continuamos com a melhor música sempre, desta vez com Alex Warren.

0: recordação dos Red Hot Chili Peppers aqui na sua rádio comercial. Fico por aí porque já a seguir o Afonso Brás e o Luís Trigacheiro trazem ainda mais verão a esta manhã.
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Stars com Coldplay. E por falar em estrelas, eu espero que o sol brilhe muito nesta sua manhã de domingo. Bom dia, eu sou o André Penin, estou consigo até às 11 da manhã. Já a seguir, toca a música nova de Stella Lefty.

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0: Bicicleta, vai ver condicionamentos de trânsito nos centros das cidades do Porto, Vila Nova de Gaia e Maia. O metro do Porto vai reforçar a oferta. Morreu o cantor brasileiro Lucas, da dupla Lucas e Mateus, depois da morte do irmão Mateus durante a pandemia de Covid-19. Lucas passou a cantar ao lado do sobrinho Mateus Júnior. A dupla tinha um concerto marcado para ontem em Esposende.
1: Bom dia, boa manhã de domingo, boas férias, se for o caso. Eu sou André Penin, estou consigo até às 11 da manhã, aqui na Rádio Número 1 de Portugal, a Rádio... E arrancamos esta hora com Camera, de Ed Sheeran. Hoje é dia de pedir alguém namoro e esta pode ser uma boa sugestão de banda sonora. 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

0: dia, boa manhã de domingo. Está com a Rádio Comercial, a melhor música e os melhores podcasts sempre. 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
0: Por aqui seguimos viagem com esta música que eu adoro, principalmente este arranque agora. É isso mesmo, Home Record de Somber. Toca agora na Rádio Comercial, a Rádio número 1 de Portugal. Eu sou o André Penin. Bom dia.

0: Tenha uma ótima manhã de domingo na companhia da Rádio Comercial, a Rádio Número 1 de Portugal. Já a seguir, continua a melhor música com o Vítor Clay.
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0: na sua rádio comercial. Já a seguir temos música nova de Noah Kahan e também voltamos a 2017 para recordar a única música que deu a vitória a Portugal no Festival da Eurovisão.
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1: Foi dominado esta manhã o incêndio em Vinhais, no distrito de Bragança. 5 bombeiros ficaram ontem feridos durante o combate a este fogo. No local continuam mais de 200 operacionais, apoiados por 2 meios aéreos. Os incêndios em Torre de Moncorvo e em Chaves, na localidade de Ventuzelos, são os que mais preocupam os bombeiros nesta altura e num dia em que todo o território do continente vai estar com aviso amarelo por causa do calor e do risco de trovoada. O oficial de Operações da Proteção Civil, Paulo Santos, ouvido pela Rádio Comercial, deixa recomendações, principalmente a quem vive em zonas rurais.
2: Tenham muito cuidado na utilização de maquinaria, quem vive nas áreas rurais. Todas as atividades que possam iniciar um novo incêndio devem se abster de desenvolver essas atividades. O trabalho com máquinas agrícolas, apesar de estarmos no domingo, portanto, são tudo fatores que podem influenciar um novo incêndio. E daí, esse é o apelo que gostaria de deixar a todos.
1: Mais de 500 operacionais combatem os 3 principais incêndios nesta manhã de domingo. 12 pessoas morreram e pelo menos 10 ficaram gravemente feridas no acidente de um autocarro durante a noite numa autoestrada da Hungria. O autocarro tinha matrícula polaca. As autoridades

0: Diz nesta manhã de domingo. 12 pessoas morreram e pelo menos 10 ficaram gravemente feridas no acidente de um autocarro durante a noite numa autoestrada da Hungria. O autocarro tinha matrícula polaca. As autoridades acreditam que o acidente aconteceu depois do motorista ter adormecido. Termina hoje a volta a Portugal em bicicleta. O ciclista francês Alexis Guérin encaminha-se para a conquista da competição numa etapa que vai ligar a Maia ao Porto. Sou Catarina Leite.
1: A partida está marcada para depois da 1 da tarde na Maia e a chegada à Avenida dos Aliados é esperada por volta das 5h25. Os primeiros quilómetros prometem ser mais tranquilos, mas a exigência aumenta no circuito final entre Porto e Vila Nova de Gaia. Um percurso entre pontes emblemáticas, ruas históricas e sucessivas mudanças de ritmo antes da chegada aos Aliados. É o fim da edição 87 da Volta a Portugal, que fica marcada pela morte do jovem ciclista Finlay Tarling.
0: Volta terminou hoje, mas este ano sem ser em clima de festa, a última etapa arranca pouco depois da 1 da tarde.
2: Rádio Comercial, bom dia, boa manhã de domingo, boas férias, se for caso disso. Eu sou André Penin, estou consigo até às 11 da manhã, aqui na Rádio Número 1 de Portugal. Arrancamos esta hora com Drácula, de Tame Impala e Jenny. Hoje, dia 16 de agosto, como assim? Já é dia 16 de agosto. Há quem esteja a entrar de férias, há quem esteja a sair das férias, seja como for.

0: E se os seus planos para hoje passam por ir ao cinema, tenho aqui a sugestão perfeita. Chama-se O Fim de Oak Street e é o filme da semana na Rádio Comercial.
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0: Rádio Comercial. Bom dia, boa manhã de domingo. Eu sou o André Penin, estou consigo até às 11 da manhã, mas depois volto às 6 da tarde, mas não venho sozinho.
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0: É isso mesmo, a partir das 6 da tarde, eu e a Mariana Pinto estamos de volta ao TNT Todos no Top. Já sabe que pode votar nas suas músicas preferidas em radiocomercial.pt. Eu, se pudesse, votava nesta que gosto muito, mas não posso votar. Chama-se Fever Dream, é o

0: grande recordação de Sérgio Mendes e Black Eyed Peas aqui na Rádio Comercial. Já a seguir, o Fernando Daniel e o Harry Styles juntam-se à festa.
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0: está com a Rádio Comercial, a Rádio Número 1 de Portugal. Eu sou o André Penin e estou de saída, quer dizer, estou de saída mais ou menos, porque depois volto às 6 da tarde com a Mariana Pinto para o TNT Todos no Top. Portanto, isto é um até logo. Então vá, até logo, bom domingo!
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1: Os incêndios em Chaves e Boticas no distrito de Vila Real são os que mais preocupam os bombeiros a esta hora. Alberto Fernandes, oficial de Operações de Proteção Civil, fez há minutos o ponto de situação.
2: É um incêndio em Chaves, que neste momento tem 152 operacionais e 49 meios terrestres e meios aéreos. É um incêndio com duas frentes, as mesmas encontram-se ativas em locais de difícil acesso. O outro incêndio que merece mais alguma atenção é o incêndio de Boticas, que neste momento tem 37 operacionais e 6 meios terrestres e meios aéreos. Tem duas frentes ativas e também a orografia do terreno, os difíceis acessos estão a dificultar o combate.
1: O incêndio em Torre de Moncorvo foi dominado na última hora. Em Espanha, houve esta madrugada cerca de 20 réplicas do sismo de ontem, de magnitude 5, em Granada. Os sismos desta madrugada aconteceram no sul da área metropolitana. A pouca profundidade foram sentidos pela população, mas não há registro de vítimas. Está a decorrer nos Estados Unidos um leilão com algumas das peças mais insólitas ligadas a Elvis Presley. Um dos objetos é um lenço e a jornalista Ana Bernardino conta a história.
3: Um livro cheio de sublinhados feitos por Elvis Presley pode valer até 16 mil euros. Mas há um objeto ainda mais curioso em leilão. Um lenço com vestígios de suor e maquilhagem que o cantor atirou em plena fúria a um trompetista que falhou uma nota durante um concerto de 1977. O músico guardou-o durante décadas e agora o lenço está à venda. Há quem colecione discos, há quem colecione autógrafos e há quem esteja disposto a pagar milhares de euros por um lenço que levou uma reprimenda do Rei do Rock.
1: O leilão termina na próxima quinta-feira em Memphis. Reúne dezenas de relíquias da vida pessoal e profissional de Elvis Presley.

Madonna na Comercial faz hoje 68 anos e está em grande forma. Se é o seu aniversário também, olhe, partilha o aniversário com a Madonna. Tenha um grande dia e obrigado por escolher a Comercial como sua companhia.

0: tudo sobre o Festival do Crato em radiocomercial.pt e a chuva de amor dos Calema a seguir aqui na rádio.
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0: 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Bom domingo, a seguir com o Miles Smith.
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0: portanto, devem se abster de desenvolver essas atividades. O trabalho com máquinas agrícolas, apesar de estarmos no domingo, portanto, são tudo fatores que podem influenciar um novo incêndio. E daí, esse é o apelo que gostaria de deixar a todos.
1: Todo o território do continente está com aviso amarelo por causa do calor e do risco de trovoada. O incêndio que desde sexta-feira está a atingir um dos maiores parques naturais da Bélgica já consumiu quase 3 mil hectares, obrigou à evacuação de várias localidades, incluindo na vizinha alemã. Este é já um dos maiores incêndios da história da Bélgica. Quase 400 pessoas mudaram de sexo e de nome nos primeiros 6 meses do ano, segundo a edição de hoje do Jornal de Notícias. Entre janeiro e junho, 55 pessoas submeteram-se a cirurgias de mudança de sexo no Serviço Nacional de Saúde. O jornal conta que há mais transições para o género masculino e entre jovens adultos. Foi adiado o jogo de hoje entre o Braga e o Gil Vicente da segunda jornada do campeonato. Em causa está um surto de gastroenterite na equipa do Braga. A equipa tinha apenas

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0: 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A seguir, não perca o Harry Styles.
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0: na Leite.
1: A partida está marcada para depois da 1 da tarde, na Maia, e a chegada à Avenida dos Aliados é esperada por volta das 5h25. Os primeiros quilómetros prometem ser mais tranquilos, mas a exigência aumenta no circuito final entre Porto e Vila Nova de Gaia. Um percurso entre pontes emblemáticas, ruas históricas e sucessivas mudanças de ritmo antes da chegada aos Aliados. É o fim da edição 87 da Volta a Portugal, que fica marcada pela morte do jovem ciclista Finlay Tarling.
2: A volta que termina hoje, este ano, sem ser em clima de festa. A última etapa arranca dentro de poucos minutos. Foi adiado o jogo de hoje entre o Braga e o Gil Vicente, da segunda jornada do campeonato. Em causa está um surto de gastroenterite na equipa de Braga. A equipa tinha apenas disponíveis para este jogo 3 guarda-redes e 7 jogadores de campo. Vários casos de gastroenterite surgiram após a viagem à Bulgária, na quinta-feira, para a partida frente ao Dinamo de Minsk, a contar para a Liga Conferência.
3: Olá, bom domingo e boas férias, se for também o seu caso. Eu sou o Gonçalo Honrado, aqui a tratar

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0: Nelson Honrado, vou deixá-lo muito bem acompanhado nesta tarde. A seguir, o nosso Pedro Andrade fica aos comandos da melhor música sempre.
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0: boa tarde, ainda bem que está a ouvir a Rádio Comercial. Daqui a pouco tocam Tamim Pala e Jenny. Para já vamos saber das notícias.
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2: Já tiveram alta hospitalar 4 dos 5 bombeiros que ficaram feridos ontem no incêndio em Vinhais, no distrito de Bragança. A viatura em que seguiam ardeu. Dois operacionais sofreram queimaduras graves e foram levados para um hospital do Porto. Tiveram alta esta manhã. O mesmo aconteceu com dois dos 3 bombeiros considerados feridos ligeiros.

0: esta manhã. O mesmo aconteceu com dois dos três bombeiros considerados feridos ligeiros que estavam no Hospital de Bragança. Uma jovem com 19 anos ainda foi transportada para o Hospital do Porto para fazer mais exames. Quanto ao incêndio, foi dominado esta manhã, mas o comandante subregional das terras de Trás-os-Montes diz que os operacionais mantêm-se atentos para prevenir reativações.
1: Sim, o incêndio a esta hora está dominado. Todo o dispositivo mantém-se no terreno em trabalhos de rescaldo, de consolidação, de vigilância.
0: Mais de 200 operacionais permanecem no rescaldo do incêndio em Vinhais, que foi dominado esta manhã. Dominados também os incêndios no distrito de Vila Real, em Boticas e Chaves. Entraram esta tarde em fase de resolução. É pelo menos

0: comercial, em boticas e chaves. Entraram esta tarde em fase de resolução, é pelo menos o que indica o site da Proteção Civil. No local permanecem mais de 200 operacionais para evitar reativações. O treinador do Benfica confirma que Dedic não será convocado para o jogo de amanhã com o Casa Pia. O lateral direito está de saída para o Newcastle. Ainda não é oficial, mas Marco Silva já lamentou a perda dos jogadores.
1: Naturalmente era um jogador que nós que não queríamos perder, mas faz parte, o mercado está aberto, como nós queremos contratar jogadores, em muitos momentos também perdemos jogadores que nós não queríamos, mas faz parte, respondendo à questão, não estará presente. Neste momento temos duas opções para o corredor direito, como falou, temos o Alex e o Banjaki.
0: O Benfica joga amanhã com o Casa Pia no

0: Os Aliados está prevista para depois das 5 da tarde. Deverá consagrar-se o francês Alexis Guérin como vencedor da edição 87 da Volta, que fica marcada pela morte do jovem ciclista Finlay Tarling.
1: E agora sim, voltamos à melhor música sempre aqui pela sua Rádio Comercial. Eu sou o Pedro Andrade, olá, estou consigo até às 6. Se vai na estrada, boa viagem. Os próximos quilómetros são com os Tame Impala e Jenny. Depois também passam por cá os Uba Stank. Bom fim de semana.

cá estamos Napa na Rádio Comercial e deste lado já a contar as horas para ir de férias, que é como dizem os Napa, para não me sentir tão deslocado, já que meio mundo está no bem bom, não é? Eu fico consigo até às 6 e depois é como dizem os italianos, dolce fare niente. Se também vai de férias, aproveite. Se por acaso volta amanhã ao trabalho, muita força. Força, eu prometo que dou uns mergulhos por

Cá estão os Coldplay pela Rádio Comercial e hoje é o dia de contar uma piada, porque cá, como sabe, na Comercial o especialista é o Pedro Ribeiro. E estava aqui a pensar que uma das piadas mais recentes que me contaram foi isto há uns dias, foi esta que agora lhe vou dizer. Sabe qual é que é o contrário do skate? É o molhete. Vai, esta teve piada, esta teve muita graça. E acho que também é uma piada muito ao nível de Pedro Ribeiro. Entretanto, na Comercial, mais da melhor música sempre, cá está o Alex Warren. 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

0: Estamos Linkin Park na Rádio Comercial e a seguir trago-lhe a Dua Lipa do Montijo. E estou a falar da Leonora Roja. Bom fim de semana.
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0: Está a Rihanna na Comercial, chama-se Stay. Sempre um bom conselho, Stay, ficar com a Comercial. E com a melhor música e os melhores podcasts.
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1: E a seguir voltamos à melhor música sempre aqui pela sua rádio comercial. Está a chegar a Taylor Swift. Bom fim de semana.
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0: 4, e neste momento a principal dificuldade são mesmo a orografia do terreno, que dificulta a colocação dos bens. Qualquer um dos dois incêndios tem duas frentes ativas.
1: Incêndios ainda ativos em boticas, mas não há indicação de casas em risco ou vítimas. Quanto ao incêndio em Chaves, foi dominado esta tarde, mantém-se em fase de rescaldo. Também em resolução fogo de Vinhais, 4 dos 5 bombeiros que ficaram ontem feridos já tiveram alta hospitalar. O treinador do Benfica confirma que Dedic não vai jogar amanhã frente ao Casa Pia. O lateral direito está de saída do clube para o Newcastle. Ainda não é oficial, mas Marco Silva já lamentou a perda dos jogadores.
2: Naturalmente era um jogador que nós que não queríamos perder, mas faz parte, o mercado está aberto. Respondendo diretamente à questão, não estará presente. Neste momento temos duas opções para o corredor direito, como falou. Temos o Alex e o Banjaki.
1: O Benfica joga amanhã com o Casa Pia no encerramento da segunda jornada da Primeira Liga de Futebol. Jornada que tem hoje outros 3 jogos, Nacional Estoril às 3:30 da tarde, depois às 6 o Aroca defronta o Moreirense, mais logo às 8:30 da noite há jogo entre o Famalicão e o Marítimo. Já está na estrada a última etapa da Volta a Portugal em bicicleta, liga a Maia ao Porto, a meta é nos Aliados, onde será consagrado vencedor esta tarde o ciclista francês Alexis Guérin.
3: E agora pela comercial, mais 40 minutos de música seguida, a melhor sempre. Eu sou Pedro Andrade, olá, já aqui a contar as horas para as minhas férias. Começam às 6 da tarde, mas até lá, fico consigo, vamos a isto? Agora trago-lhe Somber, depois Stephen Sanchez e também os 4:30. É para ouvir em casa, no carro, em todo lado. Bom domingo, bom fim de semana.

Estamos às 4h30 na Rádio Comercial, que vão andar nos próximos meses em digressão de norte a sul do país. Uma digressão acústica e com muitas datas já escutadas, mas pode saber tudo no nosso site em radiocomercial.pt. Agora, trago-lhe a Miles Smith. Bom fim de semana.

Cá estão os Calema. É a chuva de amor dos Calema pela Rádio Comercial, que passam a 28 de agosto, daqui a uns dias, pelo Festival do Crato. Por lá também estão confirmados Sara Correia, Slow J e também o Callum Scott. Cartaz completo no nosso site. E não se esqueça, Festival do Crato, de 26 a 29 de agosto, com a garantia aqui da sua Rádio Comercial. Agora, toca Kelly Clarkson. Bom domingo, bom fim de semana.

0: Cá está Bruno Mars pela Rádio Comercial. E se está à procura de um bom plano, quem sabe para os próximos dias, aproveite e passe pelo cinema, porque não pode mesmo perder o novo filme da Anne Hathaway e do Ewan McGregor. Chama-se O Fim de Oak Street. É um super filme de verão, de ficção científica, que nos leva até aos tempos pré-históricos e que já pode ver nos cinemas com a garantia aqui da Rádio Comercial. Mas também pode saber mais sobre este O Fim de Oak Street na edição desta semana do podcast Hollywood Express, que lhe conta então todos os detalhes sobre esta super produção. E a seguir na Comercial voltamos à melhor música sempre. Estão a chegar Mariana Pereira e Murta. Bom fim de semana.
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0: da Script pela Rádio Comercial e a seguir trago-lhe um rapaz que no início da carreira chegou mesmo a ser rejeitado por uma editora por ser, diziam eles na altura, demasiado extravagante. Pois hoje em dia é também à conta dessa extravagância que tem fãs em todo o mundo, esgota salas em todo o mundo. Estou a falar do Damien Davi, toca não tarda aqui na Rádio Comercial. Bom fim de semana.
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0: Muito boa tarde, isso vai na estrada, boa viagem. Já vamos saber do trânsito, mas agora na comercial temos sim de saber das notícias.
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2: Estão a ser reforçados os meios no combate aos incêndios em Boticas, no distrito de Vila Real. Afetam zonas de mato nas freguesias de Ardãos e Nogueira. Destaque para o incêndio em Ardãos, onde estão mais de 150 operacionais e 3 meios aéreos. Alberto Fernandes, oficial de operações da Proteção Civil, diz que é curta a distância entre os dois focos.
3: Estes centros de operações são relativamente perto um do outro, distam sensivelmente 5, 6 quilómetros um do outro. E neste momento a principal dificuldade são mesmo a orografia do terreno, que dificulta a colocação dos meios. Qualquer um dos dois incêndios tem duas frentes ativas.
2: Incêndios ainda ativos em Boticas, mas não havia indicação esta tarde de casas em risco ou vítimas. Na Liga de Futebol já foi retomada a segunda jornada. Nacional e Estoril jogam na Madeira. A partida arrancou há cerca de meia hora. Ainda não há golos. Depois, às 6 da tarde, o Arouca defronta o Moreirense. Mais logo, às 8:30 da noite, há jogo entre o Famalicão e o Marítimo. O encontro entre Braga e Gil Vicente foi adiado devido a um surto gastrointestinal no plantel bracarense. Quanto ao Benfica, joga amanhã com o Casa Pia em Rio Maior. Dédis está de saída do clube e por isso não foi convocado. Por Marco Silva, que já lamentou a perda do lateral.
4: Naturalmente era um jogador que nós que não queríamos perder, mas faz parte, o mercado está aberto, respondendo diretamente à questão, não estará presente. Neste momento temos duas opções para o corredor direito, como falou, temos o Alex e o Banjaki.
2: Dedic deve ser oficializado em breve no Newcastle. Cristiano Ronaldo admite que esta pode ser a última temporada no futebol. Em entrevista à revista Vogue, o avançado português de 41 anos garante que já tem o futuro completamente planeado. Diz mesmo que este é provavelmente o último ano no futebol e sublinha que quer deixar um
0: obrigado,
2: legado.
0: Obrigado, até já. Agora vamos saber como anda o trânsito. Como anda ou não anda? Boa tarde.
5: Boa tarde, Pedro. Não anda. Há um acidente na A5 ao quilómetro 2, a condicionar o trânsito em Monsanto para a ponte e a Moreiras. A2 já com as filas da Baixa da Almada até à ponte 25 de Abril, ponte Vasco da Gama para já sem demora. O trânsito do Algarve para Lisboa para já sem problemas, quer pela A2, quer pelo IC1. Acesso norte a Lisboa pela A1 também desde Torres Novas, Santarém, sem dificuldades. A8, Leiria, Lisboa, também sem demoras. No Porto há paragens na A28 da Ponte Lessa até à VCI. VCI para já sem dificuldades. Em Estarreja há um acidente a condicionar a Nacional 109 e na A25 há paragens da Gafanha para a Barra. Para troca de informações, 800 20 20 10, é Nacional e é grátis. Pedro.
0: Seja bem-vindo, seja bem-vinda à Rádio Comercial. Tudo pronto para mais da melhor música sempre. Eu sou o Pedro Andrade, estou consigo até às 6. E para este início de 40 minutos sem pausas, trago-lhe o nuestro hermano Pablo Alborán. Chama-se Algo de Mí, toca agora mesmo, vamos lá?

Está a Missy Miles pela Rádio Comercial. E uma bênção tem sido, pelos vistos, a vida de Ed Sheeran desde 2015, a altura em que deixou de usar telemóvel. Ele que já disse em várias entrevistas que há 11 anos que vive muito mais tranquilo, muito mais relaxado, e que agora só comunica por e-mail. Isso funciona, quem somos nós para criticar? Cá está ele, Ed Sheeran, agora na

Always Remember Us This Way. Cá está a Lady Gaga na Rádio Comercial. 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

0: Cá estamos hoje com o Coldplay pela Rádio Comercial, com esta The Scientist, que o Chris Martin esteve um mês para aprender a letra ao contrário. Isto porque o vídeo foi gravado ao contrário, para que os movimentos dos lábios depois coincidissem quando o vídeo fosse invertido na edição. Portanto, isto realmente é amor. Amor a sério, àquilo que se faz. E a seguir na Comercial toca Amar. Bom domingo, bom fim de semana.
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0: Cá estão os Imagine Dragons na Rádio Comercial. Esta aqui é uma das maiores músicas da banda. Foi durante vários anos a música que passou mais tempo seguido na tabela de vendas dos Estados Unidos, 87 semanas, portanto, um ano e 8 meses. Foi, aliás, segundo a Rolling Stone, uma das maiores revistas da música do mundo inteiro, a maior música rock de 2013. Esta é a incrível Radioactive. E a seguir na comercial também toca o incrível Dermot Kennedy. Bom domingo, bom fim de semana.
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0: Muito boa tarde. A seguir na comercial trago-lhe o Damiano Davi. Para já temos de atualizar as notícias.
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2: O vento forte está a complicar o combate aos incêndios em boticas no distrito de Vila Real. Afetam zonas de mato nas freguesias de Ardãos e Nogueira. Tem havido um reforço de meios nas últimas horas. No local estão agora quase 200 operacionais e vários meios aéreos. Ouvido há pouco pela Rádio Comercial, Artur Mota, comandante sub-regional do Alto Tâmega e Barroso, explica que as condições no terreno não ajudam no combate às chamas.
3: Com ventos muito fortes, estamos com securas dos combustíveis muito elevadas, estamos com taxas de umidade muito baixas e, como tal, está tudo reunido para que os incêndios progridam com muita facilidade.
2: Estamos a falar de quantas frentes ativas?
3: 2, 3 em cada um.
2: Disse-me que será mais fácil dominá-lo durante a noite, é essa a perspectiva?
3: Sim, sim. Com alguma umidade, ainda que pouca, mas é mais fácil com umidade. E também se prevê uma redução na intensidade do vento. Terá que ser aí que nós teremos que definir a estratégia.
2: Incêndios ainda ativos em boticas, mas sem registro de vítimas ou casas em risco. Na Grécia, pelo menos 2 pessoas morreram na ilha de Salamina, perto de Atenas, local onde deflagraram hoje 2 incêndios que já levaram à retirada de centenas de pessoas do local. Os 2 corpos foram encontrados perto da praia de Peristeria, no sul da ilha de Salamina. Amar Dedic já está a caminho de Inglaterra. O lateral sai do Benfica para reforçar o Newcastle. O Mais Futebol fala num negócio que pode render ao Benfica 36 milhões de euros. E por causa desta transferência, o treinador do Benfica não convocou Dedic para o encontro de amanhã frente ao Casa Pia. Encontro da segunda jornada da Primeira Liga de Futebol, que tem já 3 jogos, tem outros 3 jogos a decorrer este domingo. Nacional Estoril, que já jogam, o jogo está na segunda parte, o Nacional vence por 1-0, depois às 6 o Arouca defronta o Moreirense, mais logo às 8:30 da noite há jogo entre o Famalicão e o Marítimo.
0: Muito obrigado, isso vai na estrada, boa viagem, por enquanto vamos saber do trânsito aqui na Rádio Comercial. Olá, boa tarde, e quais é que são os principais sinais vermelhos a esta hora?
4: Olá Pedro, boa tarde. No Porto, várias artérias cortadas para o final da volta a Portugal. Centro do Porto, Gaia e Maia é o final da volta a Portugal no Porto. A VCE com acidente no Dragão a esta hora a condicionar o trânsito de Bonjoia para a A3, A28 da Ponte Lessa para a VCI, A25 da Gafanha para a Barra, o IP3 com paragens em Miro no sentido Viseu-Coimbra, em Lisboa, ponto 25 de Abril, filas na A2.

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1: E felizes, aliás, muito felizes, vamos ter daqui a 3 semanas, quando The Weeknd voltar a Portugal, 2 super concertos nos dias 5 e 6 de setembro, com a garantia aqui da sua rádio. 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Agora, na comercial, o também incrível Teddy Swims, cá está ele.

Cá está o verão do Afonso do Brás e do Luís Trigacheiro pela Rádio Comercial. E como não amar o verão, não é? Dizem, aliás, que é literalmente a altura mais feliz do ano, até porque está provado cientificamente que sorrimos muito mais nestes meses de verão. Isto porque o sol ajuda a libertar a hormona da felicidade. Por isso, sorria. Sorria muito. Sempre. Todos os dias.

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1: Cá está a Taylor Swift pela Rádio Comercial. Boa tarde, bom fim de semana mesmo para quem come arroz de marisco ao pequeno almoço. Sim, isto é verdade.
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1: Agora já ia. A seguir, na Comercial, mais da melhor música sempre, com a Bárbara Bandeira.
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0: Cá está a Beyoncé pela Rádio Comercial e a partir das 6, TNT, todos no top, a contagem das músicas mais votadas por si ao longo desta última semana no nosso site em radiocomercial.pt. E será que Noah Kahan mantém o primeiro lugar? Descobre então já a seguir com a Mariana Pinto e o André Penin. Eu sou o Pedro Andrade, vou de férias finalmente! Fogo de artifício para acompanhar. E para o final, trago-lhe, claro, mais da melhor música. Sempre Luís Capaldi toca já a seguir. Bom domingo, bom fim de semana e boas férias, se for o caso.
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0: Vários incêndios ativos esta tarde em Portugal afetam zonas de mato e floresta em Boticas, Ponte Lima, Cabeceiras de Basto e Oliveira de Azemais. Em Boticas, no Distrito de Vila Real, há dois incêndios ativos há várias horas. Estão a ser combatidos por mais de 200 operacionais e vários meios aéreos nas freguesias de Ardãos e Nogueira. Artur Mota, comandante sub-regional do Alto Tâmega e Barroso, explica que as condições no terreno não ajudam no combate às chamas.
1: Com ventos muito fortes, estamos com securas dos combustíveis muito elevadas, estamos com taxas de umidade muito baixas e, como tal, está tudo reunido para que os incêndios progridam com muita facilidade.
0: Incêndios em Boticas e noutros pontos do país num dia de muito calor em Portugal continental. Um homem com cerca de 25 anos morreu este domingo depois de ter sido esfaqueado no cais do Sodré, em Lisboa. A informação foi confirmada à Rádio Comercial pela PSP. Adianta que o suspeito fugiu em direção ao terreiro do Paço. Ainda está em fuga. Alexis Guérin é o vencedor da Volta a Portugal em bicicleta. O ciclista francês confirmou a conquista ao ser oitavo na última etapa da prova, que terminou esta tarde na Avenida dos Aliados, no Porto. O vencedor da etapa foi Rui Oliveira, que dedicou a vitória à família do jovem ciclista britânico que morreu na etapa de sexta-feira.
2: Obviamente estou aí dedicado à família do Fino. Foi um dia muito duro para todos. Parabéns a todos os atletas que ainda lutaram esses dias.
0: Rui Oliveira, em declarações à RTP, o ciclista português venceu a última etapa da Volta a Portugal, competição ganha pelo francês Alexis Guérin. Nota ainda para a Liga de Futebol, está a decorrer a segunda jornada. O Nacional venceu esta tarde o Estoril por 2-0. A partir desta hora, o Aroca defronta o Moreirense. Depois, às 8h30 da noite, há jogo entre o Famalicão e o Marítimo. O encontro entre o Braga e o Gil Vicente foi adiado devido a um surto gastrointestinal no plantel bracarense. E agora o trânsito. Arsénio Coelho, como é que está a situação a esta hora?
3: Boa tarde, mantém-se o acidente no Porto, na VCI, junto ao Dragão, a condicionar o trânsito da Ponte do Freixo para as Antas, a 28 da Ponte Lessa para a VCI. Há paragens na A1 de Santo Ovídio até Coimbrões, em direção à Rábida. Ainda na A1 temos um acidente ao quilómetro 248, junto ao nó da A25 em Aveiro, a condicionar o sentido Lisboa-Porto. O IP3 com paragens de Lorvão até Souzelas, em direção a Coimbra. Em Lisboa, A2 da Baixa da Almada para a Ponte 25 de Abril, a Ponte Vasco da Gama sem problemas. Acessos Norte a Pla 1 e Pla 8 também para já sem demora. A 1 de Torres Novas até Lisboa sem problemas. A

0: 8, Leiria, Lisboa, também sem dificuldades. O trânsito do Algarve para Lisboa, para já, sem ocorrências ou condicionamentos, quer pela A2, quer pelo IC1, e há um acidente em Arraiolos a condicionar o trânsito na Nacional 4. Para troca de informações, 800 20 20 10, é Nacional e é grátis.
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0: começa agora mais um TNT Todos no Top na Rádio Comercial. Boa tarde, boas férias, se for o caso. Eu sou o André Penin, estou com a Mariana Pinto.
1: Estamos consigo até às 8 da noite com as 20 músicas mais votadas pelos ouvintes da Rádio Comercial. Já sabe que se quiser votar, pode fazê-lo ao longo de toda a semana em radiocomercial.pt.
0: Este é um programa em que, se nós dissermos asneiras, temos desculpa. Porquê?
1: Ah, hoje em particular,
0: sim,
1: não é?
0: Sim, sim, hoje em particular. Porque eu já fiz emissão hoje de manhã, entre as 8 da manhã e as 11 da manhã.
1: Pois foi, acordaste muito cedo.
0: Muito cedo. E a Mariana vai ficar acordada até à meia-noite.
1: Ai, André, tu nem... A questão não é só essa. A questão não é só ficar acordada até à meia-noite. A questão é também a que horas eu vou ter de acordar amanhã de manhã.
0: Isso é um problema de amanhã.
1: Não é, eu já estou a viver um problema de hoje, de agora já. Eu já estou aqui em sofrimento. Mas vamos respirar todos fundo.
0: Sim.
1: Porque temos um TNT para fazer ainda.
0: E depois do TNT, a Mariana que fica
1: consigo até às 8. Sim, já sei que sim. Já lá vamos. Primeiro vamos ouvir as 20 músicas... Tu não me enerves.
0: Não, não, não.
1: Vamos às 20 músicas mais votadas desta semana e

0: Começamos, como sempre, pelo número 18. Temos uma reentrada. Pedro Duval está de volta à contagem com Não Sei Onde Vais.
1: No número 19 temos, eu acho que é a queda da semana. São os BTS com Swim, descem 13 lugares.
0: Mas começamos pelo número 20, é o último lugar da tabela. Temos também uma reentrada. Miles Smith está de volta com Hold Me In The Dark.
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0: está no número 17 com Hey That I Made You Love Me.
1: Antes de voltarmos à contagem, temos sim de dar os parabéns a alguém. E nós gostamos muito de dar parabéns a pessoas que não ouvem este programa. Não sei porquê.
0: Como é que tu sabes que não ouve?
1: Porque, André, achas que a Madonna... Achas que é a Madonna? Ouve este programa.
0: Mariana, ela está farta de me dizer: oh, André, I love TNT.
1: André, I love TNT. Oh my God, ok, so...
0: What's the number one on TNT? Estava sempre a perguntar.
1: Então pronto.
0: E eu nunca lhe respondo.
1: Se a Madonna está a ouvir agora, então aqui vai um beijinho de parabéns.
0: Beijinho.
1: E já agora, se ela quiser voltar a Portugal, pode vir. Tenho a minha autorização, porque eu nunca vi Madonna ao vivo e gostava muito.
0: Eu já vi uma vez, gostei muito.
1: Pronto.
0: O problema, eu fazia manhãs no dia a seguir e o concerto atrasou e eu já estava com muito soninho, mas gostei muito.
1: Concertos que atrasam, não é? Muito tempo, sim. Que não começam à hora marcada. Enerva-me um bocadinho.
0: Bem, vamos então ouvir Madonna com uma música que eu e Mariana gostamos muito.
1: Vamos.
0: Chama-se Hang Up.
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1: Eu já me estou a rir, porque esta semana houve uma polémica com o Usher. Pois, como é que isto aconteceu? Depois de um concerto do Usher, os fãs começaram com uma teoria de que não tinha sido o Usher quem tinha estado no concerto, que era um duplo.
2: E ele reagiu.
1: Sim.
2: Ele escreveu nas redes sociais: ah, vocês têm piada, um clone? Como é que vocês inventam estas coisas? A inteligência artificial não está assim tão avançada.
1: É que eu vi as imagens e na verdade não parece um, parece outra pessoa.
2: Mas porque raio é que haveria de ir buscar um duplo, não é? Para fazer...
1: Para já tinha que fazer um playback perfeito.
2: Exatamente.
1: Do concerto inteiro.
2: Sim, exato. E todos sabemos que experiência de playback normalmente não corre muito,
1: não
2: bem.
1: Corre muito bem.
2: O artista é sempre apanhado
1: e
2: a fazer playback.
1: Eu nunca vi a Usher ao vivo, mas acho que ele dança bastante nos concertos.
2: Ah, eu adorava ver.
1: E dança bem.
2: Pois.
1: Portanto, tinha que ser alguém que tinha que cantar muito bem, dançar muito bem e ainda se parecer com o Usher.
2: Já viste? Isto era a mesma coisa que agora ouvintes enviassem mensagens para o nosso WhatsApp a dizer: ah, isto não é o André e a Mariana. Tu quer dizer, estou aqui a fazer o meu trabalho e vem aqui dizer-me que não sou eu.
1: Não, acho...
2: eu foi o que o Usher sentiu. Então estou ali a dar tudo num concerto e depois vem dizer que não sou eu.
1: Mas no nosso caso era o contrário, que é assim. Este programa está com muito mais qualidade. Isto não é o André e a Mariana.
2: Bom,
1: isto de repente está bom.
2: Se calhar tens razão.
1: Bom,
2: vamos à música?
1: Vamos sim.
2: Vamos ao próximo extra aqui na contagem e temos, claro, o Usher com esta Yeah!
1: O verdadeiro Usher. A cantar.
2: Exatamente.
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19: Boa tarde, está a ouvir a Rádio Comercial, a Rádio Número 1 de Portugal. Está no ar o TNT Todos no Top, comigo, André Penin e com a Mariana Pinto.
20: E há quem diga que eu não gosto de nada e provavelmente não, essas pessoas não sabem que eu gosto sim muito de andar em montanhas russas.
19: Ah, sim, mas porque hoje é dia de andar numa montanha russa, é o tema da agenda da Rádio Comercial.
20: Olha, eu ia já. Ia de montanha russa para casa. Isso era tão giro.
19: Eu passo. Porquê? Porque enjoo forte.
20: Ai, André.
19: E tem, mas atenção, eu tenho pena. Eu gostava de não enjoar.
20: Mas isso és tu, muito. Enjoas mesmo ou estás enjoo, a dizer? É uma desculpa porque na verdade tens medo.
19: Não, Marina, eu enjoo mesmo. É mesmo grave. Mesmo grave.
20: Mas eu um dia gostava de andar contigo.
19: Em barcos. Eu vou contigo, mas vou de olhos fechados. E vou calado.
20: Seca. Pronto, está bem. Mas um dia vamos e eu vou gravar a tua cara e vai ser muito divertido e eu vou gritar muito.
19: Está bem. Bem, voltamos à contagem do TNT. Estamos no número 13, onde está o Pedro Santos com I Don't Know Me, desce 10 lugares.
20: Logo a seguir, no número 14, temos

0: MILF é a música da Bárbara Tinoco, que esta semana sobe um lugar.
1: E no número 15 temos a aniversariante do dia, porque damos-lhe os parabéns. E esta é ela, Madonna, com Danceteria. Danceteria, é assim? Danceteria.
0: Não faço ideia.
1: Pode ser em português. Com Danceteria.
0: Eu acho que é melhor.
1: É uma entrada nova na tabela.
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0: Com Refuge, desce 3 lugares.
1: Ao contrário dos vizinhos que esta semana sobem 1 lugar, vizinha do primeiro andar sobe assim para o número 12 do TNT.
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2: No Throwback de hoje, temos aqui um tema. Portanto, hoje, a partir das 8 da noite, eu estou de férias.
3: E está muito chato com isto, porque desde que chegou ainda não se calou. Ai, porque eu vou de férias. Ai, porque eu vou de férias. Já toda a gente sabe, André, que vais de férias.
2: Eu vou de férias para a Suécia.
3: Sim.
2: Vou sim para o calor da Suécia. Uhum. Mentira, vai estar a chover.
3: Ai, que chatice.
2: E, portanto, o tema de hoje no Throwback é a Suécia. Uhum. E eu escolhi uma banda sueca. Uhum. Mariana, que banda é que eu escolhi?
3: A tua sorte é que tu irritas-me. Uhum. Porque vais de férias. Eu também gostava. Mas a tua sorte é que eu gosto muito da banda que tu escolheste.
2: Como é que sabes?
3: Portanto, estás perdoado. Só pode ser uma.
2: Não, não.
3: Sim, sim.
2: Olha, se eu escolhi...
3: Não...
2: Mas Zara Larsson.
3: Não foi, não foi.
2: Olha,
3: para tu estás a dizer que eu vou gostar, é porque eu sei que são os ABBA.
2: São os Ace of Base.
3: Ai.
2: Não, são os ABBA, são mesmo os ABBA. No Throwback de hoje, ABBA com Dancing Queen. Esta é para cantar e para dançar agora.
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1: São 4 os incêndios que mais preocupam as autoridades, 2 em Boticas, no distrito de Vila Real, que estão ativos há várias horas, e outros 2 que deflagraram esta tarde em Oliveira de Zemais e Ponte de Lima. Mobilizam centenas de operacionais e vários meios aéreos. Alberto Fernandes, oficial de operações da Proteção Civil, destaca o incêndio de Ponte de Lima, que está a consumir mato na localidade da Senhora da Rocha.
2: Neste momento, o incêndio de Ponte de Lima é aquele que tem duas frentes ativas, arde com alguma intensidade, é aquele que neste momento nos pode causar mais aqui mais alguma preocupação, mas todos os meios relatados, vamos alocar meios aos incêndios para tentar, dentro do possível, durante a noite de hoje, aproveitando eventualmente as condições meteorológicas da noite, para tentar dominá-los.
1: Ponte de Lima, Boticas e Oliveira de Zemais são os municípios mais afetados pelos incêndios. Não há indicação de casas em risco. Alexis Guérin conquistou a Volta a Portugal em bicicleta. O ciclista francês confirmou a vitória esta tarde no Porto, na última etapa da prova. O vencedor da etapa foi o português Rui Oliveira, que não esqueceu o jovem ciclista britânico que morreu na etapa de sexta-feira.
3: Obviamente estou aí dedicado à família do Fino.

0: um dia muito duro para todos. Parabéns a todos os atletas que ainda lutaram esses dias.
1: Rui Oliveira em declarações esta tarde à RTP, depois de vencer ao sprint a última etapa da Volta a Portugal. Na Liga de Futebol, o Nacional venceu esta tarde o Estoril por 2-0. Segunda jornada do campeonato em Arouca. A equipa da casa vai vencendo o Moreirense por 3-0. A partida está no intervalo. Depois, às 8:30 da noite, há jogo entre Famalicão e Marítimo. Já o encontro entre Braga e Gil Vicente foi adiado devido a um surto gastrointestinal no plantel bracarense. Ainda não tem uma data marcada. E voltamos ao trânsito. Arsénio Coelho, olá, boa tarde.
2: Boa tarde, há um continua com trânsito intenso, mas sem ocorrências, sentido Porto-Lisboa, entre Torres Novas e Alverca, mas nesta altura há um acidente no trancão, no final da A1, a causar já trânsito lento em São João da Talha. Quanto à Ponte 25 de Abril, filas na A2 do Feijó até às Portagens, a Ponte Vasco da Gama sem demora, A2 e IC1 praticamente sem ocorrências entre o Algarve e Lisboa em ambos os sentidos, apenas as filas do Feijó para a Ponte 25 de Abril. Na A8 há agora trânsito lento antes das Portagens do Bom Barral, sentido Leiria-Lisboa, cerca de 1 km de filas. No Porto há paragens na A1 de Coimbrões até à Ponte da Arrábida, a VCI também do Mercado para A3, A28 de Modivas até para Vita e depois da Ponte Lessa para a VCI. Para troca de informações, 800 20 20 10 é nacional e é grátis.
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4: É isso mesmo, está a ouvir o TNT Todos no Top comigo, Mariana Pinto, e também com o André Penin. Esta é a Rádio Comercial. Boas férias, se estiver de férias por aqui. Já vamos a meio da tabela.
5: Mas antes de voltarmos à contagem, tenho aqui um tema, tenho aqui uma sugestão. Portanto, ontem, dia 15 de agosto, foi feriado.
4: Pois foi.
5: Acontece que ontem, dia 15 de agosto, foi sábado.
4: Pois foi.
5: Está mal. Feriados no fim de semana.
4: Pois é.
5: E a minha sugestão é, sempre que houvesse um feriado no fim de semana, esse feriado transitava automaticamente para segunda-feira.
4: Eu, desculpa desiludir-te e dizer isto, sabes que não estás a ser a única pessoa no mundo a ter essa ideia, porque isto é uma discussão de há anos, André, mas... e várias pessoas já sugeriram que isso acontecesse.

0: sabes que não estás a ser a única pessoa no mundo a ter essa ideia, porque isto é uma discussão de há anos, André, mas... e várias pessoas já sugeriram que isso acontecesse. Aliás, eu acho que isso acontece em determinados países, não sei quais é que são, mas eu acho que há países que fazem isso.
1: Então é ver isso e emigrar agora.
0: Tenho quase a certeza, juro.
1: Olha, se for na Suécia, se calhar fico lá, então, tá bom?
0: Portanto, feriados a partir de agora, por favor, sábado e domingo, não faz sentido nenhum.
1: Não faz?
0: Não faz.
1: Nenhum.
0: Bom.
1: Voltamos à contagem.
0: Vamos a isso.
1: Agora que respiramos fundo.
0: Sim.
1: No número 9 desta semana está a Bárbara Bandeira com o Manel, sobe 2 lugares.
0: E no número 10, mesmo a meio da contagem, temos a Olivia Rodrigo, que esta semana sobe 2 lugares com esta Stupid Song. 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

0: Rosa, porque ela sabe que eu vou trazer agora um assunto.
1: Eu não sei.
0: Quem envergonha?
1: Eu não sei. Porquê? O que é que vem aí.
0: Esta semana, Mariana Pinto confundiu a Evanescence com com Anastasia.
1: Oh, André! A sério que vamos falar sobre isso? Foi porque eu não estava, em minha defesa, eu não estava a pensar bem. Eu não me dediquei assim tanto a este tema. Então, no momento, disse a primeira coisa que me pareceu. Mas eu sei quem é quem.
0: Sabes?
1: Sei.
0: Sabes que, por exemplo, a Evanescence tem um concerto dia 4 de outubro no meu Arena e está esgotado?
1: Uhum.
0: Mentira, é Anastasia.
1: Não, não é.
0: Não, mas é mesmo.

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3: Boa tarde, bom domingo, boas férias. Se for caso disso, está no ar o TNT Todos no Top, o programa em que ouvimos juntos as 20 músicas mais votadas da semana. Está comigo André Penin e com Mariana Pinto até às 8 da noite.
4: Há pouco eu e o André chegámos a uma conclusão que me deixou muito feliz, que é: depois deste dia, só nos voltamos a ver em setembro.
3: Isto porquê? Porque eu vou de férias uma semana e depois a Mariana vai de férias.
4: Que a seguir?
3: Quanto tempo?
4: Ah, 2 semanas.
3: Pois, tempo a mais.
4: Não, não é tempo a mais, são férias.

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1: E assim de repente já vamos para o número 2 da tabela desta semana e a grande novidade é que...
2: Nada mexe.
1: Nada mexe,
2: tudo
1: nada
2: igual.
1: Muda. Exato. Somber continua fortíssimo no número 2 com Homewrecker e vamos ouvir agora.
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0: Não tem data marcada. O Benfica joga amanhã com o Casa Pia em Rio Maior. O Arsenal conquistou a supertaça inglesa de futebol. Venceu esta tarde o Manchester City por 3-0. Esta hora joga-se a supertaça francesa entre o Paris Saint-Germain e o Lens.
1: E se estiver de viagem, esta informação agora pode lhe dar muito jeito. Vamos saber então como está o trânsito neste final de domingo.
2: Boa tarde, devido a incêndio, a A7 está cortada no sentido Arco de Baúlho-Faf.

São os da Weasel aqui na Rádio Comercial. E eu não sei se é destas pessoas ou não, mas eu sofro muito ao domingo. Eu sofro por antecipação. No fundo, ali a partir da hora do almoço, a minha cabeça já está em loop. Amanhã é segunda, amanhã é segunda, amanhã é segunda, e amanhã vou trabalhar e não quero e não quero. Isto é uma estupidez, porque eu sinto honestamente que depois já nem aproveito a tarde de domingo, sabe? Já estou a sofrer por antecipação, porque sei que tenho de ir trabalhar no dia a seguir e não me apetece e não quero e quero mais fim de semana. Enfim, eu não sei se é como eu, espero que não, mas se for, e ainda por cima se estiver neste momento a voltar das suas férias, eu sei que é ainda mais difícil, mas tenha calma, vamos respirar fundo, ok? Porque, pelo menos para mim, a música é uma terapia, ajuda-me muito, e é por isso também que a Rádio Comercial existe, para estar consigo nestes momentos mais difíceis de fim de férias e de regresso ao trabalho. Por isso, olha, eu espero que esta próxima música o ajude. É a Taylor Swift, vai tocar então agora na Rádio Comercial, chama-se The Faith of Ophelia. Espero que faça uma ótima viagem e que tenha um ótimo domingo, sem a sofrer por antecipação, ok? Não pense

está a ouvir a Rádio Comercial e está muito bem, por isso, olha, não vá a lado nenhum. Pode ser, fica aqui comigo. Eu vou estar aqui consigo, ok? Até à meia-noite e estou a contar com a sua companhia também desse lado. Eu sou a Mariana Pinto, agora toca Gracie Abrams, tem música nova e eu adoro esta. Chama-se Good Reason e vamos então ouvir juntos agora.

0: Pitbull e a Christina Aguilera, no fundo a dar-lhe uma força, caso esteja parado no trânsito no fim das suas férias. Imagino, eu nem consigo imaginar a dor, eu sei que é muito difícil se as suas férias terminaram agora. Olha, força nisso, amanhã estamos juntos a trabalhar, ok? Pensa assim, não está sozinho. Se por acaso está neste momento a ir de férias, olha, estamos todos os que vão trabalhar amanhã, estamos todos com um bocadinho de inveja. Ai, mas eu acredito que sejam umas férias merecidas, portanto, aproveite e não saia daí. Continue ligado à Rádio Comercial, até porque já a seguir chega a Nena, é já depois disto.
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0: Tão bom. É o Greg David aqui na Rádio Comercial. Espero que esteja a ter um ótimo fim de semana. Vá com cuidado se estiver de viagem, ok? Eu sou a Mariana Pinto. Vou estar aqui consigo, fortíssima, a fazer-lhe companhia até à meia-noite, quando também consigo desse lado. 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

E continuamos por aqui juntos nesta manhã de... Manhã? Não sei porque é que disse manhã. Nesta noite de domingo. Obrigada por estar com a Rádio Comercial. Eu sou a Mariana Pinto. O Ed Sheeran toca agora.

é a Sara Correia nesta noite de domingo. E sim, Mariana, noite, não é manhã. Eu não sei se ouviu, mas há bocadinho eu disse qualquer coisa do género: ah, e tal, obrigada por estar com a Rádio Comercial nesta manhã de domingo. É assim, eu não sei falar. A minha conclusão é, eu chego a uma hora em que eu já não sei falar. Não dá, não digo coisa com coisa, já não consigo pensar. Mas o que me deixa muito descansada é que eu recebi aqui mensagens de ouvintes no WhatsApp da Rádio Comercial. E muito obrigada a toda a gente que me deu força, porque lá está, as pessoas estão a dizer que é normal, Mariana, não te preocupes, já é de noite, chega uma certa hora em que a pessoa já não sabe o que diz. Portanto, ai, eu não estou sozinha no mundo. Obrigada pela força. Até porque eu preciso desse apoio. Vou estar aqui consigo até à meia-noite. Por isso, vamos a isto agora com Somber. Esta chama

São os Calema na Rádio Comercial com esta chuva de amor. E por falar em amor, é sério, eu tenho que trazer um tema para aqui porque eu estou muito chateada. Estou chateada e estou triste porque eu descobri que hoje em dia os miúdos já não pedem ninguém em namoro. Este momento oficial do pedido de namoro já não existe. Eu já não sei que idade é que tem o rapaz com quem eu falei no outro dia, mas devia ter uns, não sei, 16 ou 17 anos. E ele disse-me: não, não, Mariana, hoje em dia já ninguém pede em namoro, isso já não se usa. E eu: não se usa? Então, mas que eu como é que é hoje em dia? Eu tenho de adivinhar, eu agora tenho de adivinhar se sou namorada de alguém ou não, não é? Como é que eu sei? Como é que eu tenho a certeza? Para mim isto não faz sentido nenhum. Não sei se esta conversa faz de mim uma pessoa muito velha. Ai, mas por favor, tragam os pedidos de namoro de volta, pode ser? Olha, se está neste momento à espera que alguém o peça em namoro, primeiro boa sorte, porque já percebi que não vai acontecer. Portanto, o melhor, se calhar, é mesmo não espere e assuma o controlo. O melhor é mesmo sermos nós a assumir e, se quiser, peça. Peça alguém em namoro, não esteja à espera que o pedido venha, porque, pelos vistos, olha, pedir em namoro já está fora de moda. Não sei, não consigo perceber. Linkin Park agora na Rádio Comercial, pode ser? Eu sou a Mariana Pinto, vou estar aqui consigo na Rádio Comercial até à meia-noite.

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Sim, eu prometi que ia estar aqui consigo até à meia-noite e vou cumprir, não vou a lado nenhum. Conto também com a sua companhia desse lado. Eu sou a Mariana Pinto. Boa viagem, se for caso disso, agora.

0: confundiu Anastasia com Evanescence. Mas confunde-se muitas vezes.
1: Muitas vezes.
2: Vocês são perfeitos, não é?
1: Olha aqui a Anastasia.
2: Vocês são perfeitos.
1: Anastasia, olha a Anastasia.
2: Nunca se enganaram com nada na vida. Vocês, quando se enganarem, estão lixados comigo.
1: Olha aqui. Olha a voz da Anastasia. Olha.
2: É sério, o Pedro Ribeiro e o André Penido são perfeitos, não é? Nunca se enganaram com nada na vida. Eu juro, eu estou ansiosa pelo dia em que eu sei, eu vou apanhá-los, enganar-se em alguma coisa e vou gozar o resto da vida. Não quero saber. Ai, enfim, vamos à música. E não me vou enganar. Eu sei que é o Ray, ok? Sei também que esta música se chama Where Is My Husband? E eu adoro, é uma das minhas favoritas do momento. Vamos a isto.

0: Obrigada por estar com a Rádio Comercial. Se estiver de viagem, já sabe, vá com cuidado. Boas férias, se for caso disso. Se estiver neste momento a regressar das férias, muita força. Olha, penso que não está sozinho. Se isto ajuda, eu não sei se ajuda, mas olha, eu quero muito acreditar que sim. E quero muito acreditar também que a música aqui na Rádio Comercial o vai ajudar. É para isso que eu estou aqui. Vou estar aqui consigo até à meia-noite. E já a seguir, chega Amaro. Não saia daí.
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Billy Charles Mafia a animar esta noite de domingo. Obrigada por estar desse lado. Eu sou a Mariana Pinto e já a seguir chega Dermot Kennedy. Não saia daí e boas férias. 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

É a Ana Moura a fazer-lhe companhia nesta noite de domingo. Obrigada por estar desse lado. Eu sou a Mariana Pinto. Agora toca Rosalía. Eu adoro esta música. Eu acho que é daquelas que eu posso ouvir em loop e ouço muitas vezes ao longo do dia e nunca me vou cansar. Chama-se La Perla. Vamos a isto.

É o Afonso do Brás e o Luís Trigacheiro juntos aqui na Rádio Comercial nesta noite de domingo. E agora, meu Deus, eu quando olho aqui para a música que vem a seguir, eu já estou maluca. Nunca vi esta artista ao vivo e tenho muita pena, gostava muito de ter visto. Ai, estamos preparados? Em 3, 2, 1, estou a falar da perfeita Britney Spears com esta super recordação, Every Time. Vamos a isto.

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